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Está uma manhã espetacular nesta quarta-feira, 16 de setembro. Reparem só, já estamos no meio da semana. Passa com uma velocidade. Bom dia, bons dias para o outro lado, o Ribinho. Temperatura de 16 graus nesta altura. É malta, para quem está doente, cuja saúde não está nas melhores condições, olha, tudo de bom e rápidas melhoras. O céu está aquele azul tipicamente bonito, tem algumas manchas esbranquiçadas, mas não é nada que, olha, o bom tempo vai continuar. Essas poeiras que vêm lá de África, não sei de onde, essencialmente mais prejudiciais lá para a zona sul deste país. Então para toda a malta, para o Alto Minho, vizinha Galiza, uma boa manhã. Muita gente está ainda na cama, outros já estão a trabalhar, outros a descansar. A descansar à mesa, não é? Descansar à mesa. Tomando um pequeno almoço, claro. Bom apetite. E agora, olha, bom trabalho para quem, olha, Vindimas, sei lá, esse pessoal da construção civil, fábricas. E para si que vai em viagem, olha, ótima viagem. 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Já por cá passou a Cristina, esta Cristina é distribuidora de pão e bolos. Olha, para ela boa distribuição e já agora as melhoras também para ela. Pois porque a saúde da Cristina também não está a 100%. Aliás, a da Cristina, a minha e de muita gente.

Ora bem, hoje quarta-feira e é dia de feira em Caminha, ali na Marginal, em Valença de Minho. Olá, feirantes, em Valença. Uma saudação lá para o Quim Grilo e família. Ele põe aquela malta toda a ouvir a Rádio Cerveira na feira em Valença. E também há a feira no Tominho até às 2:30 da tarde, hora portuguesa. Ora bem, já sabe, se tem uns euritos a mais para gastar, olhe, Caminha, Valença e Tominho.

AC Milan Benfica, 20 horas, Sport TV 5. Entretanto, vamos parar a música e vamos dar a voltinha aqui pelas notícias, está bem? Pronto. Olha, uma aluna foi colocada a 300 quilómetros de casa. Também foi inscrita no ano errado. Tudo decorre, tudo está a correr mal para esta aluna. Vive em Almada, vejam, reparem só. Vive em Almada e foi matriculada na Maia. Esta cada um. Diz a mãe, a minha filha tem uma incapacidade de 95%. É absurdo mantê-la numa escola a esta distância. De facto, ela a viver em Almada e matriculada na Maia, dá vontade de rir neste país. Ora bem, aquela enfermeira assassina quer dinheiro e liberdade. Isto ela está a lutar no Tribunal Europeu. A Mel foi alvo de um triplo ataque em 24 horas. Isto é referente a telecomunicações. Regulador impõe regras na publicidade das instituições financeiras. Pois. Olha, um navio russo disparou contra um heli dinamarquês. Isto é a guerra na Ucrânia. E que mais? Ai, e que mais temos aqui? Pois é verdade. Aquilo lá no Sporting não anda nada bom. Já se fala depois do empate em Famalicão. Olha, arranjei aqui uma rima. Não anda nada bom. E aconteceu um empate em Famalicão. E o Sérgio Conceição diz que está livre para treinar o Sporting. Coitado do Rui Borges, já lhe estão a fazer a cama. Pronto, isto é a primeira página. A primeira página. E agora vamos dar uma voltinha pelas outras páginas. Ora bem, vamos então, olha, a Liga Europa hoje. Há dois jogos cedo, ou seja, às 6:45 da tarde. Um deles é o Omónia de Nicósia vai receber o Celta de Vigo às 17:45. A essa hora também jogam o Ararat e o Slabia, Sparta de Praga. Às 20 horas, o Anderlecht Lyon, AC Milan Benfica, Sunderland AZ Alkmaar, Leverkusen Sege, Olympiacos Lagiellonia, que rei de nome, Lagiellonia, Strongras Rennes e Apoel Seba e o Dinamo de Zagreb. Olha, o Torriense joga amanhã na Noruega, frente ao Lillestrøm, às 20 horas. Pronto. E então... Ai. É uma violência nunca vista. Operação Marquês, diz o Zé Sócrates. O Zé Sócrates é que goza com eles todos, com advogados, com aquela malta toda, pá. É verdade. Diga. Ai, o Zé Sócrates, é verdade. Olha, quando ele disse à juíza... a juíza é que disse para ele, temos formações muito diferentes. Disse eu sou licenciado em Direito e o senhor José Sócrates é licenciado em Engenharia. Ai, ele é cada uma, pá. Diz José Sócrates, cuidado, sou doutora juíza, a senhora tem cultura muito diferente da minha. Isto é uma novela, pois... Ataque à Mel, teve três fases. Olha aquela enfermeira que fugiu lá para a Indonésia, acho que foi para a Indonésia, e agora apanhou, está a cumprir 23 anos de prisão, assassina a enfermeira. Descolaborou ela, diz que não. A outra que morreu é que foi a autora de matar o namorado e por causa dos 30 mil euros, daquele dinheirinho todo, o namorado ia receber, pronto. E a Mariana Fonseca continua a jurar inocência e pede mais uma indemnização. Ora bem, já lhe foram atribuídos 30 mil euros, né? Por despedimento fora de prazo. Ela agora quer mais dinheiro e quer a liberdade. Ora bem, suspeitos de balearem um turista entregam-se. Isto na zona, claro, em Lisboa. Ali o turista foi baleado na rua, estava a entrar numa pastelaria da Rua Augusta. Ora bem, a agricultura está a preparar um projeto piloto. Então é assim,
Para quem abater um jabali fêmea, tem direito a um prémio de 70 euros. Se for um macho, fica por os 50 euros. Isto quer dizer, isto só vai acontecer, esta compensação financeira, por cada jabali abatido em zonas onde seja identificada uma população de jabalis excessiva. Uma zona onde houver muitos jabalis, então uma fêmea, um jabali fêmea, 70 euros. O caçador recebe 70 euros. Se for um macho, 50 euros. Quer dizer que... Está calado, pifa, não digas nada. Olha, na Escola Prática da GNR, em Porto Alegre, há uma praga de percebejos. Está a travar o curso de novos guardas. Isto... estão lá 300 alunos, 300 novos alunos para a GNR. A GNR admite percebejos, mas diz que as aulas vão ser online. Pois claro, é verdade, uma praga de percebejos na Escola Prática da GNR em Porto Alegre. Oh, que diabo! Olha, houve um acidente ontem ali na Estrada Nacional 13, num cruz de onde vira para ali para a Freguesia da Silva, com uma trotinete, e também está aqui, olha, um jovem de 25 anos morreu numa colisão com a trotinete. Aonde? No Faial, na cidade da Horta. Pois isto das trotinetes, pá. Nunca mais sai a legislação das trotinetes. Devia ser urgente, urgente. Seguro, colete, luzes, sei lá. Não abusar da velocidade, porque isto... Há aí trotinetes que dão 70, 80, 90 km por hora. Mas é verdade, não é? Isto, olha, pois, e agora também vem uma notícia daquela senhora que tinha desaparecido em Serdal, que eu publiquei ontem e disse que ela já tinha aparecido, e é verdade, confirmadíssimo. Uma mulher de 71 anos, dada como desaparecida desde as 6 horas da manhã de domingo, foi encontrada com vida ontem, cerca das 18 horas, ontem não, na segunda-feira, nas proximidades da sua residência em Serdal, no concelho de Valença. Segundo a Proteção Civil, foi localizada caída numa zona de mato relativamente perto de casa. Foi assistida no local e transportada para o Hospital de Santa Luzia, em Viana do Castelo. Em Vila Real, o Padre Gama arrisca 6 anos de cadeia por violação. Menina colocada a 300 km de casa e no ano errado. Ele é cada uma, pá. Isto até parece que andam a brincar, olha... Em Mãe Martins, em Sintra, havia lá muitas mercearias. Agora, sabem para que servem essas mercearias? Casas ilegais para imigrantes. Pois, migrantes. Para aquela, pois, pensa malta que vem de fora. E então, olha, as mercearias servem de casa ilegal. E em muito lado, pois. Como é que isto, olha... Olha, o PS e o Chega com iniciativas cruzadas nos combustíveis. Há outra coisa, que há um navio russo disparou contra um heli dinamarquês. Dinamarquês. Pois, agora há uma coisa também que... Este é o IA, o mundo está a virar ao avesso, pá. Agora até já vai armamento para o espaço. Espaço era o nome de um grupo de musical em Fontoura, que era o Espaço. Mas agora não. Os Estados Unidos confirmaram pela primeira vez que colocaram armas na órbita terrestre, sem especificar qual o tipo de armamento ou quando foi enviado para o espaço. Pronto, armamento no espaço. Agora, se aquele pessoal lá na Lua, se é cá lá a gente, não é verdade? Se lembra se tem lá armamento, se lembra de disparar cá para baixo, pá, ele... Ai, Jesus... Olha, a equipa do Cristiano Ronaldo ontem perdeu 4-0. Titulares, o João Félix, o Samu e o Ronaldo. Perderam com Al Ain dos Emirados Árabes no primeiro jogo da fase regular da Liga dos Campeões Asiáticos. 4-0, pá. E agora, domingo, temos o grande jogo da jornada da sétima jornada, que é Futebol Clube do Porto, Benfica, Sport TV 1,
às 20h30 no próximo domingo. 14 mínima, máxima de 25. A fase da lua é a lua nova. E agora nesta página das vidas dele, muito mais do que paisagem. Olha, um amigo do Putin pagou o casamento do filho do Trump. É verdade, é isto. Eu bendigo isto do mundo, pá. Olha, até a Catarina Miranda vai lançar um famoso primeiro single. E chama-se a música da Catarina Miranda, que ela está a participar no Big Brother All Star. Pois, Big Brother All Star. Catarina Miranda vai então lançar o primeiro single. Sabe como é que se chama? Beijinhos à Prima. O título da música. Beijinhos à Prima. E a saúde obriga um terço das mulheres a faltar ao trabalho. Pá, isto, mas é. O inquérito da saúde revela que mais de metade das pessoas, das mulheres com 50 anos ou mais, fez colonoscopia nos últimos 10 anos. A pílula é o método contraceptivo mais utilizado. Agora, serás o que quiseres se usares o que puderes. Isto é o provérbio para hoje. Serás o que quiseres se ousares o que puderes. Pois, é verdade. Olha, o caso Luís Neves e do Chega. Aquilo, o Ministério Público trabalha para que tudo seja rápido. Olha, um trator, mais um morto de trator. Um indivíduo de 71 anos, ontem à tarde, em Torres Vedras. Olha, morreu. Capotou o trator e ele ficou debaixo. Pois, claro. Euromilhões, ontem, dois números das estrelas, o 6 e o 10. As estrelas, 6 e 10. E os seis números, 10, 16, 18, 22, 28. 10, 16, 18, 22, 28. Ué, pois é, então vamos lá, sim senhora, para todos os feirantes. Uma saudação especial a todos os feirantes. Bons negócios, malta.

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Ora bem, para trás ficaram os compromissos publicitários. Isto é o catarro da manhã. Então, pergunta uma amiga para a outra. Então, tu e o teu marido, para onde é que vão de férias? Ah, olha, ainda não chegámos a acordo. Eu quero ir para as Maldivas. E ele quer ir comigo. Pois, claro. Ora bem, vamos aqui uma musiquinha para um amigo ali de Fontoura, para o Jorge Melão, é verdade. Obrigado. E como é que dizia o outro? Obrigado, obrigado eu. Pois, claro. O falecido Daniel Grilo dizia ele então. Obrigado, obrigado eu. Pronto. O Jorge Melão, então, é bom rapaz. É bom rapaz. Pronto. Então vamos já com esta musiquinha para o Jorge Melão. Pronto, lá para Fontoura. A música e a dança do vai-bem.

Ora bem, então esta musiquinha que passamos para o amigo Jorge Melão, lá para Fontoura. Ora bem, e o tempo vai passando, olha, 36 minutos depois das 8, pá, é verdade. Ó, Sr. Afonso, estamos no tempo escolar, hein? Pois, as aulas começaram, começaram a segunda, hoje é a quarta, há dois dias. Ó, oh, um telefonema da escola, pois, ó, Sr. Afonso, estamos a ligar porque o seu filho se porta muito mal aqui na escola. Oh, minha senhora professora, aqui em casa ele também se porta mal, sabe? Mas olhe, mas eu não liguei para a escola a dizer que o meu filho se porta mal, pois não? Está pronto. Claro, claro. Ah, é verdade. Ah, e agora onde é que nós vamos? Onde é que nós vamos? E lá há cada uma, pá. Há cada rachadela. É verdade. Lá vai a rachadela. Bom dia, malta. É o Pifas até às 10.

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15 minutos nos separam das 9 da manhã e o calor, ora deixa cá ver, ora a temperatura já vai 17 graus, né? É verdade, é verdade. E pois claro, pá, eu estou aqui um bocado pronto, porque não há dúvida que isto, as fábricas toda a noite a fazer barulho com portas abertas e barulho no máximo, o caso da Fundilusa toda a noite a fazer um barulho terrível, não deixa ninguém dormir. Bem, não sei como é que as autoridades não... Pronto, também é verdade, terão que ser alertadas para essa situação. Pronto, se continuar, naturalmente que serei eu a alertar as autoridades. Pronto, hoje, a noite passada, pronto, foi... Se for só esse caso, tudo bem. Agora, se for continuado, pronto. Ora bem, então, olha, onde é que nós vamos? Vamos por aqui, olha. Vamos por aqui!

Aí se sai, levanta com este calor, né? Corre uma brisazinha assim, né? 9:10. Nós já descobrimos aí uma menina que hoje está de aniversário, mas vamos tratar disso mais à frente. Pronto. Lá para... Já agora uma saudação especial para a freguesia de Covas, mais concretamente para o lugar da Pesa. Depois das 9 vamos passar então os parabéns e uma musiquinha e tratatau e essa coisa toda. Mas é verdade. E agora, deixa-me cá ver onde é que eu ia. Onde é que eu ia? Pronto. Então lá vai, lá vai. Um abraço para o amigo para o amigo Naipeira. E boa viagem para ele.

Ora bem, Japinha é uma viagem à maneira então, do amigo Naipeira. Pronto, e 6 minutinhos, olha, quem anda a bater nas pedras, coitada das pedras, lá em Sopo de Baixo é o Paulino e o Gaspar, coitados, opa. Diz que não tem rede, então não pode ir pescar. E lá cada uma, pá. Isso com a inteligência artificial faz-se qualquer coisa. Até se bate na pedra, até, olha, não tem rede, mas a gente arranja um pedaço de rede. Eu não sei se agora querem daquela rede plástica ou de coisa. Se quer rede de pesca, se quer rede para tapar as galinhas. Eu sei lá. Olha, então esta musiquinha vai para eles assim, olha. Esta musiquinha então para o Gaspar e para o Paulino, a pisadura.

Está a chegar o sinal ao horário das 9 da manhã. Depois a informação com o Rui Vaz Carpinteira e também os compromissos publicitários. Família. E depois o cantinho do Pifas. Sou um bom rapaz. E depois o aniversário da Rosinha. Não. Rosinha, mas não é aquela que canta. Ah, esta Rosinha é de Covas.

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1: Caixa Geral de Depósitos reabre a agência de Vila Nova Cerveira com novas condições de atendimento após remodelação.
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1: A agência da Caixa Geral de Vila Nova Cerveira reabriu após um período de remodelação com um espaço mais moderno, funcional e preparado para responder às atuais necessidades dos clientes. A intervenção teve como objetivo melhorar as condições de atendimento, proporcionando maior conforto, acessibilidade e funcionalidade, bem como uma experiência do serviço mais adequada. Segundo a Caixa Geral de Depósitos, trata-se de um investimento relevante que demonstra a importância estratégica atribuída à Vila Nova Cerveira e o compromisso de manter uma presença de proximidade sólida e duradoura no concelho. Com a reabertura, a instituição pretende reforçar a qualidade do atendimento e continuar a acompanhar particulares, empresas e instituições locais, mantendo uma resposta financeira de proximidade à comunidade. Atenção quem vai a Viana do Castelo, há um parque de estacionamento gratuito que vai estar encerrado até domingo. A Câmara de Viana do Castelo anunciou que o parque de estacionamento gratuito do Gilianos, na frente ribeirinha da cidade, estará encerrado desde terça-feira e até dia 20 para receber o Rally da Cidade. Organizado pelo Motor Clube de Guimarães, em parceria com a Câmara Municipal, a edição

0: 2026. Da prova realiza-se na sexta-feira e no sábado nas estradas do Conselho de Viana. Valença celebra as vindimas com um dia dedicado às tradições, sabores e memórias da terra. No próximo dia 23 de setembro, pelas 14h30, na Quinta Edmundo Val, a iniciativa Valença Vindimas, Memórias que se Colhem, Sabores que Ficam, dirigida aos utentes das IPSS do Conselho. A atividade pretende assinalar a época das vindimas, enquanto momento de forte significado na identidade e nas tradições do território, proporcionando aos participantes uma tarde de convívio, partilha de memórias e descoberta dos saberes associados à cultura da vinha e do vinho. O programa contempla diferentes momentos de animação e participação, entre os quais uma conversa sobre as vindimas, uma prova comentada de produtos da região, uma sessão fotográfica, contos e lendas da vinha, um workshop de videira ao copo, música tradicional e momentos de partilha em torno dos sabores e das tradições locais. A iniciativa culmina com Sabor Setembro, um lanche tradicional com produtos da época, proporcionando um momento de confraternização e valorização da gastronomia e dos produtos da terra. Dia 23 de setembro, pelas 14h30, na Quinta Edmundo Val. Mário Augusto apresenta livro como se fosse um romance, a mais curiosa história do cinema, na Biblioteca Municipal de Caminha. No próximo dia 26 de setembro, às 18 horas, o livro como se fosse um romance, a mais curiosa história do cinema. A iniciativa integra o ciclo Um Livro, Uma Conversa e às vezes um Filme, promovido pelos amigos da rede de bibliotecas de Caminha, e promete um encontro único em torno da paixão pelo cinema e pelas histórias que marcaram gerações. Hoje em Paredes de Coura, a Casa do Conhecimento de Paredes de Coura recebe mais um encontro da comunidade de leitores. É hoje, às 17h30, conversar-se-á sobre o livro Santa Tramela, de Rui José Castro Chousal, numa sessão dinamizada por Joaquim Braga, professor de Filosofia na Universidade de Coimbra. Formato híbrido, online e presencial. Hoje, às 17h30. Agora, a fechar. Condutor acusa taxa de álcool 4 vezes superior ao normal e culpa gaspacho. A polícia local de Castelherra, de La Cuesta, em Sevilha, interpelou um condutor que apresentava uma taxa de álcool no sangue 4 vezes superior ao permitido. Quando confrontado, o homem arranjou uma desculpa inesperada. A polícia decidiu interpelar o condutor, segundo El País, depois de ter percebido que este realizava manobras confusas, circulava sem cinto de segurança e com o telemóvel na mão. O resultado não deu margens para dúvidas. 1 miligrama/litro de álcool no ar expirado. Um valor que quadruplica o limite máximo geral permitido para condutores e ultrapassa largamente o limiar penal. Quando confrontado com a realidade, o homem apressou-se a encontrar uma desculpa para o seu estado, afirmando que a culpa seria do vinagre de gaspacho que teria estado a comer antes de conduzir. A polícia local descartou a explicação e informou o condutor que seria acusado de um delito por pôr em risco a segurança rodoviária. O Diário de Sevilha lembra que o limite de álcool no sangue em Espanha é de 0,25. A taxa apresentada por este condutor trata-se de uma quantidade que se situa acima do limiar a partir do qual a condução sob a influência do álcool pode ter relevância penal. Para além disso, e usando as suas redes sociais para relatar a situação, partilharam uma imagem ilustrativa do momento que tem gerado risadas. Não acredito, escreve uma internauta entre risos, enquanto o outro acredita que a anedota deveria ter ficado entre as 4 paredes do posto de polícia. Pese embora, reconheça que o condutor, neste estado, poderia ter estragado a vida a outra pessoa. Mas não lembrava a ninguém que ele iria dizer que a culpa era do vinagre de gaspacho. Eu fico por aqui, desejo uma ótima quarta-feira, volto em próximas edições.
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1: Ora bem, e agora temos o cantinho aqui do Pifas, no dia 27 de setembro, no terreiro em Vila Nova de Cerveira, ou chamem-lhe o Centro Histórico. É o 19º Festival Internacional de Bandas de Música. Começa logo no dia 27 de setembro, às 10 da manhã, com homenagem ao compositor e maestro Valdemar Sequeira. Às 10h10 da manhã o desfile e às 15 horas o concerto pelas bandas convidadas: a Banda Nova de Barroselas, a Banda Marcial de Guifães da Maia, a Banda Filarmónica da Mama Rosa e a Banda Musical de São Martinho de Feijões. Para além da, por isso é que é internacional este festival, da Agrupação Musical do Rosal, que ficou em quarto lugar no Campeonato do Mundo de Bandas de Música. 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Olha, vai haver sueca, uma sueca especial, organizada pela Comissão de Festas de Santo Amaro e Santa Rita de Cássia, em Ganfei. É no dia 26 de setembro, a inscrição é gratuita. O local é na sede da Junta da Freguesia de Ganfei, Valença. O início 21h30. Quatro excelentes prémios para quem ganha e quatro também bons prémios para quem perde. Depois há um sorteio de um lacão, mais uma garrafa de vinho. Bar aberto a partir das 4 da tarde, 26 de setembro, com os mais variados petiscos. Inscrições no local limitadas, e garante já a tua vaga: 966-536-464. As inscrições são limitadas, até porque são gratuitas. Marque já: 966-536-464. Espetacular torneio de sueca, 26 de setembro, na sede da Junta da Freguesia de Ganfei. A Casa dos Cerveirenses em Lisboa vai realizar o 17º aniversário, 4 de outubro. Marcações nas juntas de freguesia até ao próximo dia 30 deste mês. A Câmara Municipal de Vila Nova de Cerveira disponibiliza autocarro para transporte de residentes no concelho. Para o 17º aniversário da Casa Cerveirense em Lisboa, a realizar na Quinta da Valenciana, Fernão Ferro, Seixal. Animação com o rancho folclórico da Casa do Minho e um menu de qualidade. Para os adultos, 40 cervos custa o almoço. A viagem é gratuita, oferta da Câmara Municipal de Vila Nova de Cerveira. Crianças dos 5 aos 10, 20 cervos. E até aos 5 anos é grátis. Marcações, então, nas juntas de freguesia até 30 de setembro para os residentes no concelho. Também, já agora, falar de uma espetacular viagem à região de Fátima, 2 dias e uma noite, por apenas 140 euros, assistir à Procissão de Belas, dia 14 e 15 de novembro, para marcações 967-957-842. E agora, próximo domingo, espetáculo, domingo, sabe quantos são? 20 de setembro. O Bar de São Roque de Gontijo tem uma espetacular carne de porco alentejana. Custa 15 São Roques, tudo incluído. Para serviço de takeaway, 12 São Roques. Com sopa e sobremesa, é para serviço de takeaway, é melhor, e deve levar recipiente. As reservas para o 963-726-850, para a Conceição. Para o Hugo, 965-713-486. Até sexta-feira, dia 18, há que marcar. Mas este domingo, dia 20, depois da festa, depois do carne de porco, do almoço de carne de porco alentejana, a festa continua a partir das 14 horas com a desfolhada à minhota e depois a música está com a responsabilidade do quarteto Júnior de Paredes de Coura. Espetáculo próximo domingo no bar de São Roque de Gontijo, em Reboreda, ou a carne de porco alentejana no almoço e depois a desfolhada e a música com os Júniors de Paredes de Coura. Depois também o bar de São Roque de Gontijo, no dia 27, terá o pernil à moda de São Roque, dia 27 de setembro, dali 8 dias. Depois disso falaremos depois. Para já é assim. E agora, comes e bebes. Onde é que estão os comes e bebes? Olha, o Foral de Ondinês, à quarta-feira está encerrado para descanso do pessoal. Pronto. 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Olha, hoje é quarta-feira, dia 16 de setembro. Já são 9 horas e 17 minutos. Feira em Caminha, em Valença e no Tominho. E agora... Vamos lá, porque o tempo vai passando rapidamente. Olha, a Rosinha, então, do lugar da presa em Covas, hoje está de parabéns. É verdade, parabéns. Não vou dizer a idade da menina, porque, poxa, nunca se diz, nunca se diz. Pronto, parabéns para a Rosinha. E quem alertou para esta data dos parabéns à Rosinha da presa em Covas foi as amigas do ginásio. Então, vamos aos parabéns para a Rosinha. Vamos lá. Vamos lá cantar os parabéns. Vamos lá, então. Vá.

0: novidades.
1: Felicidades e parabéns para a Rosinha, lá para a Presa Covas. O estado de aniversário.
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1: E uma saudação também para as amigas do ginásio.
0: Felicidades.
1: Vai haver festa, elas todas a fazer uma festa.
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1: A Rosinha, que maravilha.

0: Fala primeiro os compromissos publicitários e depois temos aqui uma musiquinha para a Rosinha, está bem?
1: Pronto. Já voltamos, já voltamos.
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2: Ora bem, então tenho aqui a musiquinha para a Rosinha, que hoje está de parabéns, ali em Covas, no lugar da prensa. Pronto, é bem, elas, as amigas do ginásio vão-lhe oferecer, naturalmente, que lhe vão oferecer uma rosa, eu acho que sim, e elas, uma rosa, para a Rosinha, pronto, e vamos lá com a música para a Rosinha.

Ora bem, uma rosa para a Rosinha. Uma rosa para a Rosinha. Ah, engraçado. Ora bem, também tenho aqui uma musiquinha já agora para as amigas do ginásio. Disseram-me que as amigas do ginásio que têm um gato. Terão um gato? Vamos lá ver se tem ou não o gato. Vamos lá ver. É o Costa Rica de Friestas e o seu bonito tema, o gato. Para as amigas do ginásio.

Então, para as amigas do ginásio, foi de frieças o Costa Rica e o bicho. Ora bem, agora o Jorge e o Silvano estão a trabalhar na adega, é verdade, é verdade. Outros estão com a dor de cotovelo, também gostavam de trabalhar na adega. Os calceteiros, o Paulino e o Gaspar, mas eles estavam a bater na pedra. Então, quem está a trabalhar nas uvas, no lacar, nas uvas, no vinho novo e naquela coisa toda, é o Silvano e o Jorge Blon. Estão lá em Fontoura. Então, olha, vamos lá com esta música para eles. Vai esta musiquinha, vai para eles e para toda a malta que está a tratar do processo do vinho novo. Então, vamos lá, vamos lá. A música é assim. Vamos lá cantar na adega para alegrar isto.

E acabou esta musiquinha, então, e agora vamos. Quê? Olha que horas são. 39 minutos depois das. Das 9 da manhã, é verdade. E agora vamos. Olha, oh, Dona Maria, sabe que a vida é uma festa? Mas claro, a vida é uma festa, diz Liliana Oliveira, e é verdade. A vida é uma festa. E vamos então a esta música assim, olha. A vida, não há dúvida, é uma festa, Dona Maria. Havia aquela história da Dona Maria, mais o seu belo carrinho.

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Ora bem, retinha final, que faltam 12 minutinhos para as 10 da manhã. E quando o UPA sobe, o CUPA desce, é verdade. Quando o UPA sobe, o CUPA desce.

Ora bem, estamos quase, quase. E uma ventania, ora bem, deixa ver de que lado é. É do norte, norte. É uma nortada que, pronto, e a temperatura já está nos 18 grauzitos, pois claro. E, pois, e agora, olha, vamos acabar assim, com esta música assim, não é? É o forno da Lilian.

É o forno da Liliana e agora, pronto, 5 minutinhos nos separam então das... Nos separam da quê? Ah, é verdade, das... deixa ver, das 10 da manhã, Deixa ver onde é que eu ia, que isto às vezes não é assim como a gente quer. Ora bem, há uma coisa que vos vou dizer, é que prometo voltar amanhã, se Deus quiser. E malta, a continuação de boa quarta-feira, meio da semana, feira em caminho, em Valença e no Tominho. A concertina é a rainha do mundo.

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E para toda a malta espalhada por esse topo, por esse mundo fora. França, Suíça, Alemanha, que mais, olha, na

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5: Olá, caro consumidor, seja muito bem-vindo a mais uma rubrica da DECO. Costuma avaliar a sua saúde financeira? Tal como fazemos exames para verificar a nossa saúde, também é importante, de vez em quando, fazer um check-up às nossas finanças. Saber quanto dinheiro entra, quanto sai e quais são as nossas dívidas permite perceber se as contas estão equilibradas e, sobretudo, prevenir problemas no futuro. A DECO recomenda começar por olhar para o orçamento familiar. Comece por anotar todos os rendimentos e todas as despesas. Inclua não só contas maiores, como a renda ou a prestação da casa, água, luz, alimentação e transportes, mas também os pequenos gastos do dia-a-dia. Muitas despesas pequenas, quando somadas, podem representar uma parte importante do orçamento. Depois de fazer este levantamento, é a altura de perceber se o dinheiro que entra é suficiente para pagar todas as despesas. Se no final do mês não sobra nada ou é necessário recorrer frequentemente ao cartão de crédito ou empréstimos para fazer face às despesas, é de sinal de que as contas precisam de ser revistas. É importante olhar com atenção para os créditos, pois as prestações mensais devem ser compatíveis com o rendimento disponível. Quanto maior for o peso das dívidas no orçamento, menor será a margem para enfrentar uma despesa inesperada. E uma boa saúde financeira não significa apenas conseguir pagar as contas, é também ter alguma capacidade para poupar, criando primeiro uma reserva para emergências, que possa ser utilizada em situações inesperadas como uma avaria, uma despesa urgente ou uma quebra de rendimento. Só depois de garantir alguma segurança financeira, deverá então pensar em objetivos de poupança a longo prazo. No caso de o dinheiro não chegar para todas as despesas, o mais importante é não ignorar o problema. Comece por reorganizar o orçamento, reduzir despesas que não sejam essenciais e procurar alternativas mais económicas. Se existem dívidas ou prestações que já não consegue pagar, contacte as entidades credoras e procure saber se é possível renegociar as condições. A DECO disponibiliza informação e aconselhamento para quem precisa de ajuda na gestão do orçamento ou enfrenta dificuldades financeiras. O objetivo é agir antes que uma dificuldade financeira se transforme num problema de sobreendividamento. Para mais informações, pode consultar o nosso site em deco.pt e pode contar com o apoio da DECO Minho através do número de telefone 258-821-083 ou através do endereço eletrónico deco.minho@deco.pt. Obrigada por estar desse lado e até breve.

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1: Quero cumprimentar todos os ouvintes da Rádio Cultural de Cerveira e vamos dar continuidade aqui ao nosso programa Música e Outros, dedicado às músicas dos vários países do mundo. E hoje o país escolhido vai ser a Argentina. E para selecionar as músicas mais icónicas de Argentina, nós vamos contar com a colaboração do Diego Verhagen, um designer gráfico e artista argentino de 40 anos. Ele escreveu-me um pequeno texto para se apresentar e diz: sou casado com Marianela e junto temos uma linda filha chamada Gianella. Ao longo da minha vida, a arte e a música sempre foram duas das minhas maiores paixões, o que me permitiu combinar ambas as disciplinas na minha carreira profissional. Há 3 anos, tomei a decisão de mudar para Vila Nova de Cerveira, em Portugal, onde atualmente trabalho como designer gráfico na agência de viagens Vefa. Nos meus tempos livres, gosto de continuar a desenvolver projetos pessoais de design, explorar novos lugares e percorrer as belas paisagens de Portugal. A minha vida é construída entre a arte, a música e o design, sempre à procura de novas formas de me expressar e conectar com o mundo à minha volta. Falar da música da Argentina é, em primeiro lugar, falar de tango. E foi Carlos Gardel, a figura mais icónica da história do tango, considerado mesmo a voz do tango, o primeiro tema que o Diego escolheu para nós. E este tema é de 1935, de Carlos Gardel, e chama-se Por una cabeza.

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1: O próximo tema escolhido pelo Diego é de 1968, do artista Sandro, cujo nome real é Roberto Sanches, mas optou pelo nome artístico Sandro, também chamado de El Gitano ou o Sandro da América. Foi um dos pioneiros do rock em espanhol, na América Latina, mas depois, mais tarde, consolidou-se como um ícone da balada romântica e do bolero moderno. De enorme carisma e presença em palco, com uma enorme legião de fãs, especialmente mulheres, que o acompanharam até ao fim da vida. É frequentemente comparado com o Elvis Presley, tanto pelo seu estilo quanto pelo seu impacto cultural. De Sandro, vamos ficar então com o tema Porque Yo Te Amo.

O próximo tema que vamos ouvir é dos Almendra, uma das bandas mais influentes e pioneiras do rock argentino, ativa entre 1967 e 1970. Foi liderada por Luís Alberto Spinetta e marca o desenvolvimento de um rock nacional com identidade própria, mas bastante introspectivo, poético e muito influenciada pelo folk e pelo rock psicadélico internacional, como os Beatles e os Pink Floyd. O tema que vamos ouvir chama-se Muchacha, Ojos de Papel, e é tida como uma canção fundadora do rock nacional argentino.

O Diego escolheu abrir o programa com o tango e começamos com Carlos Gardel, mas eu gostaria de vos falar um bocadinho mais sobre o tango, esta maravilhosa música. Tango é um termo originário das línguas africanas. A palavra tango inicialmente designava uma espécie de pequeno tambor africano e também o local onde as pessoas se encontravam para dançar. O tango surgiu em Buenos Aires e Montevideo, num ambiente urbano de grande mistura cultural. Estas duas cidades, recebiam uma enorme onda de imigração, especialmente da Europa, maioritariamente italianos e espanhóis, que se juntava a populações locais afrodescendentes, indígenas, crioulos, descendentes de europeus e nascidos na América do Sul. Essa convivência criou um caldeirão cultural, muito grande com a fusão, destas, diferentes culturas. Nasce então o tango, numa fusão de estilos musicais e de danças diferentes, entre as quais a milonga, a habanera, um ritmo cubano muito popular na época, misturada com a música europeia, particularmente a polca e a mazurca, trazida pelos imigrantes. O tango começa como uma dança popular entre as classes baixas, muitas vezes praticado em prostíbulos, bares, bairros portuários, pátios suburbanos, a que chamavam os conventilhos, e era considerada no início uma dança e uma música muito vulgar pelas elites. É curioso perceber também que no início o tango era dançado entre homens. E porquê que isto acontecia? Acontecia porque havia uma grande desigualdade de género. Na época, nestes países, havia muito mais homens do que mulheres, devido à imigração maciça. Muitos homens viviam sozinhos e iam para estes países em busca de trabalho e de uma vida melhor. Portanto, como resultado disto, não havia mulheres suficientes nos salões e nos espaços onde o tango se desenvolvia. Muitas vezes os homens tinham que dançar entre eles até para aperfeiçoar a dança. Quando o tango era praticado por dois homens, no final do século XIX e no princípio do século XX, olhar diretamente nos olhos um do outro poderia ser visto como desrespeitoso ou até embaraçoso, dentro dos códigos culturais da época. Por isso, muitas vezes nós vemos o tango em que, estão os dois a olhar na mesma direção e não um voltado para o outro. O tango foi evoluindo e outros instrumentos, como o bandoneon, um tipo de acordeão alemão que se tornou símbolo do tango, passaram a dominar as composições aos poucos e o tango foi ganhando espaço nos salões e até nos teatros de Buenos Aires. Chegou depois à Europa, especialmente a Paris, onde foi um enorme sucesso e isso veio ajudar a legitimar o tango tanto na Argentina como no Uruguai. Grande responsabilidade disto tem a ver com o grande, grande músico Astor Piazzolla, o próximo escolhido pelo Diego. Astor Piazzolla, que foi um grande músico, morreu em 1992. Ele foi um compositor e bandoneonista argentino, considerado o revolucionário do tango. Ele criou aquilo a que foi chamado o Nuevo Tango, uma forma moderna e mais sofisticada do tango, que incorporava já elementos do jazz, da música clássica e da música contemporânea. Cresceu em Nova Iorque, onde teve contacto com o jazz e a música clássica. Estudou composição com a renomada pedagoga Nadia Boulanger, em Paris, que o incentivou a valorizar as suas raízes musicais argentinas. Ele tem obras muito famosas. Eu quero lembrar que este ano, em julho, tivemos aqui em Vila Nova de Cerveira um grande concerto onde foram interpretadas estas grandes músicas de Astor Piazzolla. Apesar de inicialmente ter sido rejeitado pelos puristas do tango,
Piazzolla é hoje reconhecido como um dos maiores músicos do século XX e uma das figuras mais influentes da Argentina. O tema que o Diogo escolheu é de 1974, chama-se Libertango e junta duas palavras, a liberdade e o tango, que é uma das obras mais famosas de Piazzolla e foi interpretada por inúmeros artistas e orquestras e ainda hoje é tocada nos grandes palcos da música clássica. Vamos então ficar com este belíssimo tema de Piazzolla, Libertango.

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0: Ser o Girão foi uma das bandas de rock mais importantes da história da Argentina. Surgiu durante a ditadura militar na Argentina e as suas letras eram carregadas de críticas sociais, políticas e culturais, embora escritas de forma subtil ou metafórica para que não fossem censuradas. Há quem os considere os Beatles argentinos pelo impacto musical e cultural. O tema que vamos ouvir chama-se Seminar, que vem do latim semear, que tem a ideia de plantar algo para o futuro, semear algo para o futuro, uma ideia de esperança ou mudança. Vamos ficar então com Ser o Hiram, seminar.
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Uma outra banda pop rock argentina, também de grande sucesso, foram Los Abuelos de la Nada, significa os avós do nada, só por si já é um nome bastante disruptivo. E foi uma banda que teve bastante sucesso na sua segunda formação nos anos 80, durante o renascimento do rock argentino, conhecido como rock nacional, no pós-ditadura. Eles misturavam o rock com reggae, com funk, com pop, e as letras eram bastante humorísticas e de crítica social. O tema que o Diego escolheu foi Costumbres Argentinos, que se tornou uma das músicas mais representativas do rock argentino.

redonditos de ricota, também chamados apenas de Los Redondos, vai ser a banda escolhida agora pelo Diego. Na realidade, Patrício Rei não é uma pessoa real, não existe, é uma personagem fictícia, uma entidade simbólica criada por esta banda. Esta banda que misturava rock, pop, psicadélica, é uma banda com letras cheias de ironia e crítica social. É muito sui generis esta banda, porque eles recusavam sistematicamente entrevistas, não apareciam na televisão e tinham uma postura bastante radical. Deles vamos ouvir o tema Gigi, penso que é assim que se diz, que não é só uma canção, mas sim um fenómeno cultural. Em todos os concertos onde esta música é tocada, especialmente quando era cantada por Elindio Solari, um dos elementos da banda, a multidão entra em estado de êxtase e acontece o famoso pogo mais grande del mundo, ou seja, o maior moche do mundo, como ficou conhecido. Esta música, Gigi, tornou-se um símbolo de libertação e rebeldia cultural. Vamos ficar então com Gigi.

estamos aqui a dedicar este programa Música e Outros à música da Argentina e vamos agora dar um salto até aos anos 90, um grupo chamado Soda Stereo, considerado a lenda do rock latino-americano. Ela foi uma das bandas mais influentes do rock espanhol, formada em Buenos Aires em 1982. Pioneira no rock alternativo, com um som que misturava rock, pop, new wave e post-punk, fortemente influenciada pelas bandas britânicas dos anos 80, como The Police, The Cure e Talking Heads. Deles vamos ficar com o tema de música ligeira.

Luís Alberto Spinetta, muitas vezes comparado a artistas como Bob Dylan, Frank Zappa ou Caetano Veloso, pela profundidade poética, pela inovação e pela influência que exerceu na música. De 1991, vamos ouvir um tema de Spinetta chamado Seguir Vivendo, Sinto Amor.

vividas pelo Diego Verhagen, o argentino que está a residir em Vila Nova de Cerveira e que acedeu a ajudar-me aqui nesta seleção musical. E o tema que nós vamos ouvir agora vai ser um tema escolhido por mim, que embora não tenha sido composto por um argentino ou uma argentina, é interpretado por uma mulher argentina, Mercedes Sosa, intitulada La Negra, nascida em Tucumã em 1935. La Negra na Argentina é frequentemente usado de forma carinhosa para pessoas de pele morena ou cabelos escuros, independentemente da sua origem. Mercedes Sosa é uma cantora e intérprete do folclore argentino e da Nueva Canción. É conhecida como aquela que canta a voz dos que não têm voz, pelas suas interpretações sociais e políticas. Tornou-se um símbolo da resistência durante as ditaduras militares, quer na Argentina, quer no resto da América Latina. A música que eu escolhi chama-se Gracias a la Vida. Ela foi originalmente escrita pela chilena Violeta Parra, mas a interpretação de Mercedes Sosa tornou-se um verdadeiro hino de toda a América Latina. Vamos ficar então com Gracias a la Vida pela argentina Mercedes Sosa.

0: estamos praticamente no final do nosso programa Música e Outros, hoje dedicado à música da Argentina. Eu quero agradecer ao Diogo Verhagen a seleção musical maravilhosa que ele fez para nós hoje. E para terminar, vamos escutar mais uma das bandas mais influentes e inovadoras do rock latino-americano, Los Fabulosos Cadillacs, que fazem uma mistura única de rock, reggae, punk, funk e salsa. Deles vamos ouvir o tema El Matador, que conta a história de um personagem foragido, perseguido pela polícia ou pelos governos. É interpretada.
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2: Caixa Geral de Depósitos reabre a agência de Vila Nova Cerveira com novas condições de atendimento após remodelação.
3: Notícias com Rui Vaz Carpinteira.
2: A agência da Caixa Geral de Nova Cerveira reabriu após um período de remodelação com um espaço mais moderno, funcional e preparado para responder às atuais necessidades dos clientes. A intervenção teve como objetivo melhorar as condições de atendimento, proporcionando maior conforto, acessibilidade e funcionalidade, bem como uma experiência do serviço mais adequada. Segundo a Caixa Geral de Depósitos, trata-se de um investimento relevante que demonstra a importância estratégica atribuída à Vila Nova Cerveira e o compromisso de manter uma presença de proximidade sólida e duradoura no concelho. Com a reabertura, a instituição pretende reforçar a qualidade do atendimento e continuar a acompanhar particulares, empresas e instituições locais, mantendo uma resposta financeira de proximidade à comunidade. Atenção quem vai a Viana do Castelo, há um parque de estacionamento gratuito que vai estar encerrado até domingo. A Câmara de Viana do Castelo anunciou que o parque de estacionamento gratuito do Gilianos, na frente ribeirinha da cidade, estará encerrado desde terça-feira e até dia 20 para receber o Rally da Cidade. Organizado pelo Motor Clube de Guimarães, em parceria com a Câmara Municipal, a edição 2026 da prova realiza-se na sexta-feira e no sábado nas estradas do concelho de Viana. Valença celebra as vindimas com um dia dedicado às tradições, sabores e memórias da terra. No próximo dia 23 de setembro, pelas 14h30, na Quinta Edmundo Val, a iniciativa Valença Vindimas, Memórias que se colhem, sabores que ficam, dirigida aos utentes das IPSS do concelho. A atividade pretende assinalar a época das vindimas, enquanto momento de forte significado na identidade e nas tradições do território, proporcionando aos participantes uma tarde de convívio, partilha de memórias e descoberta dos saberes associados à cultura da vinha e do vinho. O programa contempla diferentes momentos de animação e participação, entre os quais uma conversa sobre as vindimas, uma prova comentada de produtos da região, uma sessão fotográfica, contos e lendas da vinha, um workshop da videira ao copo, música tradicional e momentos de partilha em torno dos sabores e das tradições locais. A iniciativa culmina com o Sabor Setembro, um lanche tradicional com produtos da época, profissional de um momento de confraternização e valorização da gastronomia e dos produtos da terra. Dia 23 de setembro, pelas 14h30, na Quinta Edmundo Val. Mário Augusto apresenta livro Como Se Fosse um Romance, a mais curiosa história do cinema, na Biblioteca Municipal de Caminha. No próximo dia 26 de setembro, às 18 horas, o livro Como Se Fosse um Romance, a mais curiosa história do cinema. A iniciativa integra ao ciclo um livro, uma conversa e às vezes um filme, promovido pelos amigos da rede de bibliotecas de Caminha, e promete um encontro único em torno da paixão pelo cinema e pelas histórias que marcaram gerações. Hoje em Paredes de Coura, a Casa do Conhecimento de Paredes de Coura recebe

0: Mas o encontro da comunidade de leitores é hoje, às 17h30, conversar-se-á sobre o livro Santa Tramela, de Rui José Castro Chousal, numa sessão dinamizada por Joaquim Braga, professor de Filosofia na Universidade de Coimbra. Formato híbrido, online e presencial. Hoje, às 17h30. Agora, a fechar. Condutor acusa taxa de álcool 4 vezes superior ao normal e culpa Gaspacho. A polícia local de Castelherra, de La Cuesta, em Sevilha, interpelou um condutor que apresentava uma taxa de álcool no sangue 4 vezes superior ao permitido. Quando confrontado, o homem arranjou uma desculpa inesperada. A polícia decidiu interpelar o condutor, segundo El País, depois de ter percebido que este realizava manobras confusas, circulava sem cinto de segurança e com o telemóvel na mão. O resultado não deu margens para dúvidas. 1 mg/litro de álcool no ar expirado. Um valor que quadruplica o limite máximo geral permitido para condutores e ultrapassa largamente o limiar penal. Quando confrontado com a realidade, o homem apressou-se a encontrar uma desculpa para o seu estado, afirmando que a culpa seria do vinagre de gaspacho que teria estado a comer antes de conduzir. A polícia local descartou a explicação e informou o condutor que seria acusado de um delito por pôr em risco a segurança rodoviária. O Diário de Sevilha lembra que o limite de álcool no sangue em Espanha é de 0,25. A taxa apresentada por este condutor trata-se de uma quantidade que se situa acima do limiar a partir do qual a condução sob a influência do álcool pode ter relevância penal. Para além disso, e usando as suas redes sociais para relatar a situação, partilhar uma imagem ilustrativa do momento que tem gerado risadas. Não acredito, escreve uma internauta entre risos, enquanto o outro acredita que a anedota deveria ter ficado entre as quatro paredes do posto de polícia. Pese embora, reconheça que o condutor, neste estado, poderia ter estragado a vida a outra pessoa. Mas não lembrava a ninguém que ele iria dizer que a culpa era do vinagre de gaspacho. Eu fico por aqui, desejo-lhe uma ótima quarta-feira, volto em próximas edições.
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janeiro, dedique o dia de hoje a cuidar melhor de si e da sua saúde. Pense nisto. Touro, acredite nos seus sonhos. Não desista deles nunca. Gêmeos, hoje pode ter uma vitória no campo sentimental. Caranguejo, procure dedicar-se mais ao amor. Invista no romance. Então está à espera de quê? Leão, hoje é um bom dia para investir em novos projetos. Sim, senhora. Vai com a graça de Deus que vai dar certo. Virgem, pode estar a ser avaliado no seu trabalho. Olhe cá pelo simpelo, não deu o seu melhor. Balança, procure que as suas ações sejam mais equilibradas. Escorpião, hoje pode andar um bocado nostálgico. Deixe o passado, quem gosta de passado é museu. Deixe isso. Agora vamos para Sagitário, procure agir com mais prudência. Capricórnio, hoje a sua vida financeira está protegida, que coisa boa. Aquário, poderá ter de fazer uma viagem. Trate de tudo com muita atenção. Peixes, saiba dar menos importância a tudo o que ouve. Concentre-se no essencial, concentre-se na sua vida. E hoje, quer saber os signos, quem é melhor, quem é pior? Vamos lá. Os signos mais favorecidos são Leão e Capricórnio. E os menos favorecidos são Escorpião e Virgem. 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

0: Entramos na segunda quinzena do mês de setembro de 2026 com Capalifa no número 8 do Top 10 Super Kizomba, um grande tema. Dança, enquanto que o super clássico de hoje é este Tudo Acabou, da angolana Selma Ribas, tema de 2011. E atenção, porque virá aí já de seguida Edi Tussa em Pequenina, são os Reis do Semba. 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

uma das vozes e rostos mais conhecidos e reconhecidos da música angolana. 43 anos, é a idade de Pérola e Adela, o nosso Power Play. Olha para nós e amanhã voltaremos a estar juntos no seu rádio, onde quer que se encontre. Tenha um super resto de semana. 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
0: Olá, olá, então, viva! Aqui estou eu, Rui Cardoso, com mais uma emissão do teu Legendado em Português. É isso tudo, mais duas horas de música da expressão portuguesa aqui a fazer-nos companhia na vossa rádio, sempre com muita música, boa disposição, alegria e diversão, mas muita música da expressão portuguesa e as nossas rúbricas habituais. Vamos então à música, vamos a mais duas horas de Legendado em Português e obrigado pela vossa companhia.

0: Já damos então assim o arranque a mais uma emissão do Legendado em Português. É o Encontro Marcado todas as semanas aqui na vossa rádio, seja através do FM ou através da internet. O importante é estarmos juntinhos, e estamos juntinhos também pelo WhatsApp 967-505-645. Temos, por exemplo, aqui o Vítor de Peniche, que diz que, Rui, mais uma emissão a passar no instante, a playlist de hoje está mesmo muito bem alinhada. Ainda agora começaram as primeiras musiquinhas a rodar por aqui, mas o Vítor fez questão de nos dar já um alô através do 967-505-645, e também podes fazer o mesmo através do nosso WhatsApp. Vamos em frente, porque atrás vem sempre gente.
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0: Já estamos na segunda parte desta nossa primeira hora e é a altura de ficarmos com a MPB vista por Cláudio Canadá, que nos faz companhia todas as semanas aqui nas nossas emissões regulares do Legendado em Português. A MPB vista por Cláudio Canadá, para ouvir já a seguir.
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2: Olá, meu amigo Rui Cardoso e amigos do Legendado em Português, eu sou o Cláudio Canadá, de volta com a nossa rúbrica semanal, trazendo mais um grande nome da música brasileira como você nunca viu. E hoje você vai conhecer mais sobre o Jorge Duílio Lima Menezes, que nasceu no Rio de Janeiro, no dia 22 de março de 1939. Aí você me pergunta, Jorge Duílio de Lima Menezes? Pois bem, ele é mais conhecido como Jorge Benjor ou Jorge Ben. É violonista, pandeirista, guitarrista, percussionista, cantor e compositor brasileiro. Em 2008, a revista Rolling Stone Brasil o nomeou como o quinto maior artista na história da música brasileira. O seu estilo característico possui diversos elementos, entre eles o rock and roll, o samba rock, bossa nova, jazz, maracatu, funk e até mesmo hip hop, com letras que misturam humor e sátira, além de temas esotéricos. A obra de Jorge Benjor tem uma importância singular para a música brasileira por incorporar elementos novos no swing e na maneira de tocar violão com características do rock, soul e funk norte-americanos. Além disso, ele trouxe influências árabes e africanas oriundas da sua mãe, nascida na Etiópia. Mas Que Nada foi o seu primeiro grande sucesso no Brasil e também é uma das canções em língua portuguesa mais executadas nos Estados Unidos até o dia de hoje, na versão do pianista brasileiro Sérgio Mendes com o grupo norte-americano The Black Eyed Peas. Aquela canção também foi uma das poucas a obterem êxito nos Estados Unidos como Garota de Ipanema, tendo ainda sido regravada por artistas como Al Jarreau, Hebert Alper, José Feliciano, Trini Lopes, Coldplay, que tocou a canção no Festival do Rock in Rio em 2011, e ainda Red Hot Chili Peppers no Festival Lollapalooza de 2018. Um dos maiores renovadores da MPB, Jorge Benjor começou a descobrir o seu talento cantando em coros de igreja e participando dos blocos de carnaval de rua. Ele foi descoberto em 1963 ao se apresentar no lendário Beco das Garrafas do Rio de Janeiro, um dos principais redutos da bossa nova, e no mesmo ano gravou seu primeiro compacto e o aclamado LP, Samba Esquema Novo, com uma estética musical absolutamente inesperada para o É que numa época em que o samba flertava com o jazz, devido ao sucesso internacional da bossa nova, ele inovou ao germinar as sementes do samba rock com harmonias mais simples e um forte apelo dançante. Impossível escolher aqui uma canção para executarmos no Legendado em Português. Fiquei na dúvida, mas já que falamos de Mais Que Nada, vamos ouvir o original com Jorge Benjor. Na próxima semana eu vou estar de volta no Legendado em Português, trazendo mais um grande nome da música brasileira, como você nunca viu. Um abraço, Rui, e até lá!

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Estivemos com mais uma edição da MPB vista por Cláudio Canadá, presença habitual aqui na primeira hora do Legendado em Português. Quem também nos quis vir fazer uma visita através do 967-505-645 foi a Carolina, a partir de Lamego. Adoro quando misturas clássicos com os sons mais recentes. O programa está a fluir muito bem. Obrigado, Carolina. É sempre bom receber estas vossas mensagens através do nosso WhatsApp de serviço. Estou tão

Primeira hora está mesmo aí nos finalmente. Eu volto depois do sinal horário para a segunda hora do Legendado em Português. Espero que vocês voltem também para fazer companhia até ao final.

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0: Estou então de regresso para a segunda hora de emissão do Legendado em Português e sei que vocês estão aí na frequência certa, também na sintonia de mais uma horinha desta emissão do Legendado em Português com mais, como habitualmente, com mais duas horas de música da expressão portuguesa e as nossas rúbricas. Vamos para já à música, daqui a pouco vamos à primeira rúbrica aqui a fazer-nos companhia nesta segunda hora de emissão. Obrigado por estarem aí desse lado.
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1: A segunda hora já se iniciou, vamos então caminhando calmamente e descontraídamente, sempre com a música da expressão portuguesa, e vamos continuar com mais música antes de irmos até ao fundo do baú, mais uma vez, buscar uma relíquia aqui da música ligeira portuguesa.

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6: Estivemos com mais um momento de recordação nesta emissão do Naftalina com Rui Cardoso e comigo a gaguejar também pelo meio. Vamos continuando com mais música, depois vem um pequeno bloco de comerciais e eu volto logo após para continuar aqui com mais música e mais ainda uma rúbrica, porque ainda vamos estar em linha com a Deco, como habitualmente.

0: vai.
1: E então, agora que estou de volta, aqui estou eu, em linha com a Deco. Vou já receber a Graça Cabral para mais uma das rubricas da Deco, com dicas e sugestões que só a Deco sabe trazer aqui à antena do Legendado em Português. Em linha com a Deco, para ouvir já a seguir.
2: Ainda bem que se juntou a nós em mais um Em Linha com a Deco, ainda a falar do regresso às aulas. Sabe o que é o seguro escolar e como pode ser acionado este seguro? É um seguro de proteção aos estudantes, destinado a cobrir qualquer acidente que possa acontecer no âmbito da atividade escolar. É um seguro que é complementar aos apoios assegurados pelo Sistema Nacional de Saúde ou até subsistemas e seguros de saúde, como por exemplo a ADSE, de que os alunos sejam beneficiários. É um seguro que é obrigatório para os graus do ensino público, desde o jardim de infância até o 12º ano, é aplicável aos vários tipos de ensino, desde o secundário ao artístico, profissional, recorrente e também para a educação extracurricular. O ensino superior está excluído, mas, efetivamente, a escolaridade obrigatória está coberta pelo seguro escolar, que é gratuito e que é aplicado, então, no ensino público, no ensino particular também e no ensino cooperativo, aqueles que funcionam em regime de contrato de associação. As coberturas do seguro escolar são aplicáveis a toda a atividade escolar, como já mencionei, mas não só no espaço das aulas, no espaço da escola, seja na sala de aula, seja no recreio, seja, enfim, em todo o espaço da escola, mas também da ocupação de tempos livres, excursões, aulas práticas, visitas de estudo, qualquer atividade organizada pela escola e no trajeto casa-escola, escola-casa. Portanto, qualquer situação imprevista, enfim, uma queda, um pequeno acidente que aconteça inclusivamente no trajeto entre a residência do aluno e a escola e vice-versa, tem a possibilidade ou deve ser acionado o seguro escolar. Este seguro paga a totalidade das despesas de tratamento que não sejam comparticipadas pelo Sistema de Proteção Social do aluno, com o caso do Serviço Nacional de Saúde ou da ADSE, e paga também, para além de, enfim, todos os tratamentos médicos, se for necessário, vamos imaginar que é uma visita de estudo para fora da área de residência, for necessário o aluno ficar hospitalizado, tudo isso está coberto pelo seguro escolar, e também tratamentos posteriores, como por exemplo a fisioterapia. Estas são despesas que estão cobertas pelo seguro escolar, e o acidente deve ser participado à escola o mais rapidamente possível, seja pelo próprio aluno se estiver em condições, seja pelo encarregado de educação. O acidente deve ser participado formalmente à escola e todos os comprovativos de despesas devem ser guardados para depois serem entregues de forma a acionar esse seguro e a ter as despesas todas cobertas, digamos assim. É uma segurança, é importante que os pais e os educadores saibam como é que funciona este seguro escolar, porque desde um pequeno corte até, enfim, uma perna partida, este tipo de acidentes pode acontecer no contexto escolar e é importante ter esta cobertura facilmente acionável para ter as despesas comparticipadas e ter uma segurança do seu lado, claro. Estas e outras informações já sabem ao seu dispor em deco.pt.
1: Estivemos com a presença habitual desta nossa rúbrica, a última destas nossas emissões regulares semanais, em linha com a DEC com a Graça Cabral. Vamos continuando em direção aos finalmente desta nossa emissão, mas não sem antes falar com a Patrícia, que nos fala de Vancouver, Canadá, e de transmitir a mensagem que ela deixou através do nosso WhatsApp. Bom dia, Rui, mesmo do outro lado do mundo, sempre ligada ao Legendado em Português. E ainda bem que isso acontece todas as semanas.
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Estamos assim a chegar aos finalmente da nossa emissão de hoje. Oh, pois é, com muita pena, deixo já aqui as minhas despedidas, marcando já encontro para de hoje uma semana no mesmo sítio, à mesma hora do costume, sempre com mais duas horas de música da expressão portuguesa. Eu sou o Rui Cardoso, este é o Legendado em Português desta semana. Para a semana, há mais. Sejam felizes e façam alguém feliz.

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1: Caixa Geral de Depósitos reabre a agência de Vila Nova Cerveira com novas condições de atendimento após remodelação.
2: Notícias com Rui Vaz Carpinteira.
1: A agência da Caixa Geral de Vila Nova Cerveira reabriu após um período de remodelação com um espaço mais moderno, funcional e preparado para responder às atuais necessidades dos clientes. A intervenção teve como objetivo melhorar as condições de atendimento, proporcionando maior conforto, acessibilidade e funcionalidade, bem como uma experiência do serviço mais adequada. Segundo a Caixa Geral de Depósitos, trata-se de um investimento relevante que demonstra a importância estratégica atribuída à Vila Nova Cerveira e o compromisso de manter uma presença de proximidade sólida e duradoura no concelho. Com a reabertura, a instituição pretende reforçar a qualidade do atendimento e continuar a acompanhar particulares, empresas e instituições locais, mantendo uma resposta financeira de proximidade à comunidade. Atenção quem vai a Viana do Castelo.

0: dedicado às tradições, sabores e memórias da terra. No próximo dia 23 de setembro, pelas 14h30, na Quinta Edmundo Val, a iniciativa Valença Vindimas, Memórias que se Colhem, Sabores que Ficam, dirigida aos utentes das IPSS do Conselho. A atividade pretende assinalar a época das vindimas, enquanto momento de forte significado na identidade e nas tradições do território, proporcionando aos participantes uma tarde de convívio, partilha de memórias e descoberta dos saberes associados à cultura da vinha e do vinho. O programa contempla diferentes momentos de animação e participação, entre os quais uma conversa sobre as vindimas, uma prova comentada de produtos da região, uma sessão fotográfica, contos e lendas da vinha, um workshop da videira ao copo, música tradicional e momentos de partilha em torno dos sabores e das tradições locais. A iniciativa culmina com o Sabor Setembro, um lanche tradicional com produtos da época, profissional de um momento de confraternização e valorização da gastronomia e dos produtos da terra. Dia 23 de setembro, pelas 14h30, na Quinta Edmundo Val. Mário Augusto apresenta livro como se fosse um romance, a mais curiosa história do cinema, na Biblioteca Municipal de Caminha. No próximo dia 26 de setembro, às 18 horas, o livro como se fosse um romance, a mais curiosa história do cinema. A iniciativa integra ao ciclo um livro, uma conversa e às vezes um filme, promovido pelos amigos da rede de bibliotecas de Caminha, e promete um encontro único em torno da paixão pelo cinema e pelas histórias que marcaram gerações. Hoje em Paredes de Coura, a Casa do Conhecimento de Paredes de Coura recebe mais um encontro da comunidade de leitores. É hoje, às 17h30, conversar-se-á sobre o livro Santa Tramela, de Rui José Castro Chousal, numa sessão dinamizada por Joaquim Braga, professor de Filosofia na Universidade de Coimbra. Formato híbrido, online e presencial. Hoje, às 17h30. Agora, a fechar. Condutor acusa taxa de álcool 4 vezes superior ao normal e culpa Gaspacho. A polícia local de Castelherra, de La Cuesta, em Sevilha, interpelou um condutor que apresentava uma taxa de álcool no sangue 4 vezes superior ao permitido. Quando confrontado, o homem arranjou uma desculpa inesperada. A polícia decidiu interpelar o condutor, segundo El País, depois de ter percebido que este realizava manobras confusas, circulava sem cinto de segurança e com o telemóvel na mão. O resultado não deu margens para dúvidas. 1 miligrama/litro de álcool no ar expirado. Um valor que quadruplica o limite máximo geral permitido para condutores e ultrapassa largamente o limiar penal. Quando confrontado com a realidade, o homem apressou-se a encontrar uma desculpa para o seu estado, afirmando que a culpa seria do vinagre de gaspacho que teria estado a comer antes de conduzir. A polícia local descartou a explicação e informou o condutor que seria acusado de um delito por pôr em risco a segurança rodoviária. O Diário de Sevilha lembra que o limite de álcool no sangue em Espanha é de 0,25. A taxa apresentada por este condutor trata-se de uma quantidade que se situa acima do limiar a partir do qual a condução sob a influência do álcool pode ter relevância penal. Para além disso, e usando as suas redes sociais para relatar a situação, partilharam uma imagem ilustrativa do momento que tem gerado risadas. Não acredito, escreve uma internauta entre risos, enquanto o outro acredita que a anedota deveria ter ficado entre as 4 paredes do posto de polícia. Pese embora, reconheça que o condutor, neste estado, poderia ter estragado a vida a outra pessoa. Mas não lembrava a ninguém que ele iria dizer que a culpa era do vinagre de gaspacho. Eu fico por aqui, desejo-lhe uma ótima quarta-feira, volto em próximas edições.
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Olá, votos, muito boa tarde, bem-vindos à Rádio Cultural de Cerveira. Ficar agora com este álbum musical, um programa de Roma Viana, consigo até por volta das 7. A emissão desta quarta-feira, 16 de setembro. Bem, então daí aproveita esta viagem musical ao mundo da música neste espaço entre as 5 e as 7 desta quarta-feira. Por isso, fique bem, boa tarde, continuação de uma boa semana.

E foi assim que abrimos este espaço musical com o tema Les Amoureux. Vinte e seis graus hoje, o registro máximo aqui em Vila Nova de Cerveira. Mais um dia de sol, embora menos quente. Algum vento à mistura, num cenário mesmo assim agradável, neste setembro que até tem surpreendido com temperaturas bastante elevadas, como registado há poucos dias atrás. O resto da semana não vai trazer grandes alterações, estando prevista nova subida de valores máximos a partir do fim de semana. Se agora até nós, seja muito bem-vindo, aproveite este espaço musical, escolha bem a Rádio Controlo de Cerveira. Obrigado pela preferência, fica connosco nesta viagem que só termina bem perto das 7.

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1: Ainda estamos junto da primeira meia hora deste programa. Começámos às 5 e assim, para você que chegou até nós, seja muito bem-vindo. Aproveite esta viagem com a sua rádio.

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7: Estamos sensivelmente a 15 minutos às 6 da tarde, caminhamos para o final desta primeira hora. Recordo que vou estar consigo também perto das 7, ainda com muita música para oferecer ao longo deste final de tarde. Agora, com música cantada em português.

Foram alguns minutos preenchidos com música portuguesa. A voz agora foi de Gisela João. Estamos a chegar às 6 da tarde, por isso vamos sair para um curtíssimo intervalo e depois retomamos esta viagem musical até por volta das 7, aqui com Rumo Viana na Rádio Cultural de Cerveira.

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E cá estamos então de regresso para a segunda parte deste programa. Conto consigo até por volta das 7. Já sabe, música e o encontro aqui na Cultural de Cerveira. Amanhã será um dia muito idêntico ao de hoje no que respeita ao tempo. O céu apresentar-se-á de uma forma geral limpo, pouco nublado, ainda algo fresco nesta zona litoral norte e uma ligeira descida da temperatura dos 26 hoje registados em Cerveira. Amanhã não deve passar dos 24. Mas as altas temperaturas vão voltar a partir do final de semana e um setembro e o verão no calendário a despedir-se, mas ainda deixando a sua marca.

Regressa então ao seu lugar, porque vamos reiniciar esta segunda parte com música e esta viagem que só termina daqui a mais à frente. A viagem se vai na estrada, conduz-se devagar e com precaução, já sabe, final de tarde, o trânsito aumentar e, nessa perspectiva, conduza com a máxima proteção. Naturalmente, também já prepararam o meu regresso a casa, também tenha um ótimo regresso na companhia da Rádio Cultural de Cerveira.

São os ritmos mundiais que por aqui vão passando, incluídos neste desfile da tarde da quarta-feira, aqui na Cultural de Cerveira, comigo Rodiana, consigo também entre as 5 e as 7. Boa tarde, continuação de uma boa semana.

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1: E já estamos com 6 horas mais 24 minutos, caminhamos a passos largos para os últimos 30 minutos deste programa. Por isso, aproveite, fique bem, bom regresso a casa com a Cultural de Cerveira.

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2: 15 para as 7 e continuamos com este ritmo e estas músicas neste final de tarde. Estamos muito prestes a chegar ao final da meta desta música e toda a preparação que teve ao longo da tarde aqui entre as 5 e as 7, o programa aqui na Cultural de Cerveira.

Estamos no final desta viagem musical aqui na Rádio Portugal de Cerveira com a Rúmia Viana, também consigo, fazendo parte deste programa e da emissão desta tarde. Espero voltar na próxima sexta-feira noutra viagem ao mundo da música, num espaço mais alargado, e a viagem um pouco mais longa começa às 4 e já em tempo de fim de semana. Até lá, fique bem, continuação de uma boa semana, bom regresso a casa, boa tarde, boa viagem.

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1: Olá, caro consumidor, seja muito bem-vindo a mais uma rubrica da DECO. O começo do mês de setembro é financeiramente difícil para as famílias com jovens em idade escolar, já que vêm a aumentar os seus gastos regulares com o início do ano letivo. Por isso, é essencial que toda a família prepare antecipadamente esta etapa do ano. Para isso, a DECO deixa-lhe aqui alguns passos básicos para preparar o início do ano letivo. Comece por fazer uma lista de compras detalhada dos artigos, desde material escolar até mochila e lancheira, indispensáveis, mas estabelecendo prioridades, de forma a que possa, se for necessário, realizar ajustes. Defina o montante disponível para gastar. Estabeleça, de acordo com o orçamento familiar e a lista de artigos fundamentais, o valor que terá para gastar. Assim conseguirá ter a percepção da sua realidade financeira. Verifique o estado do material escolar já existente. Reutilize materiais que tenha de anos anteriores ou coloque em prática a partilha desses materiais com familiares e amigos. Para além de permitir poupar algum dinheiro, ajuda ao meio ambiente. Para além disso, pondere utilizar artigos em segunda mão. Esta poderá ser uma opção mais económica, principalmente quando falamos em vestuário ou calçado. Compare preços, analise e avalie descontos e promoções. É importante que realize uma pesquisa prévia e com alguma antecedência dos preços dos artigos que pretende comprar em lojas físicas e online. Verifique se as campanhas promocionais do regresso às aulas são efetivamente vantajosas. Avalie cuidadosamente o recurso ao crédito. Utilizar crédito, seja cartão de crédito ou crédito pessoal, para adquirir material escolar ou outros produtos é uma decisão que deverá ser bem analisada, ponderada e tomada conscientemente. A realidade financeira da família terá de ser criteriosamente avaliada e é essencial que a família tenha presente que o recurso ao crédito pressupõe sempre o pagamento de juros elevados. Por fim, não se esqueça de pedir a fatura com o número de contribuinte para que possa deduzir essas despesas em sede IRS. Para estas e mais informações, consulte o nosso site em deco.pt. Pode contar com o apoio da DECO Minho através do número de telefone 258-821-083 ou através do endereço eletrónico deco.minho@deco.pt. Obrigada por estar desse lado e até breve!

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0: Valeu, Jorge.
1: Valeu, cara.
0: Agora foi,
1: papai. O que você fez com a dona Maria pela
0: tarde? Deixa eu namorar sua filha, dona Maria. Fala comigo!
1: Jorge Thiago Bravo.
0: É nóis, valeu, papai.
1: Obrigado.
0: É nóis.
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1: Caixa Geral de Depósitos reabre a agência de Vila Nova Cerveira com novas condições de atendimento após remodelação.
2: Notícias com Rui Vaz Carpinteira.
1: A agência da Caixa Geral de Vila Nova Cerveira reabriu após um período de remodelação com um espaço mais moderno, funcional e preparado para responder às atuais necessidades dos clientes. A intervenção teve como objetivo melhorar as condições de atendimento, proporcionando maior conforto, acessibilidade e funcionalidade, bem como uma experiência do serviço mais adequada. Segundo a Caixa Geral de Depósitos, trata-se de um investimento relevante que demonstra a importância estratégica atribuída à Vila Nova Cerveira e o compromisso de manter uma presença de proximidade sólida e duradoura no concelho. Com a reabertura, a instituição pretende reforçar a qualidade do atendimento e continuar a acompanhar particulares, empresas e instituições locais, mantendo uma resposta financeira de proximidade à comunidade. Atenção quem vai a Viana do Castelo, há um parque de estacionamento gratuito que vai estar encerrado até domingo. A Câmara de Viana do Castelo anunciou que o parque de estacionamento gratuito do Gilianos, na frente ribeirinha da cidade, estará encerrado desde terça-feira e até dia 20 para receber o Rally da Cidade. Organizado pelo Motor Clube de Guimarães, em parceria com a Câmara Municipal, a edição 2026 da prova realiza-se na sexta-feira e no sábado nas estradas do concelho de Viana. Valença celebra as vindimas com um dia dedicado às tradições, sabores e memórias da terra. No próximo dia 23 de setembro, pelas 14h30, na Quinta Edmundo Val, a iniciativa Valença Vindimas, Memórias que se Colhem, Sabores que Ficam, dirigida aos utentes das IPSS do concelho. A atividade pretende assinalar a época das vindimas, enquanto momento de forte significado na identidade e nas tradições do território, proporcionando aos participantes uma tarde de convívio, partilha de memórias e descoberta dos saberes associados à cultura da vinha e do vinho. O programa contempla diferentes momentos de animação e participação, entre os quais uma conversa sobre as vindimas, uma prova comentada de produtos da região, uma sessão fotográfica, contos e lendas da vinha, um workshop da videira ao copo, música tradicional e momentos de partilha em torno dos sabores e das tradições locais. A iniciativa culmina com o Sabor Setembro, um lanche tradicional com produtos da época, proporcionando um momento de confraternização e valorização da gastronomia e dos produtos da terra. Dia 23 de setembro, pelas 14h30, na Quinta Edmundo Vale. Mário Augusto apresenta livro como se fosse um romance, a mais curiosa história do cinema, na Biblioteca Municipal de Caminha. No próximo dia 26 de setembro, às 18 horas, o livro como se fosse um romance, a mais curiosa história do cinema. A iniciativa integra o ciclo Um Livro, Uma Conversa e às vezes um Filme, promovido pelos amigos da rede de bibliotecas de Caminha, e promete um encontro único em torno da paixão pelo cinema e pelas histórias que marcaram gerações. Hoje em Paredes de Coura, a Casa do Conhecimento de Paredes de Coura recebe mais um encontro da comunidade de leitores. É hoje, às 17h30, conversar-se-á sobre o livro Santa Tramela, de Rui José Castro Chousal, numa sessão dinamizada por Joaquim Braga, professor de Filosofia na Universidade de Coimbra. Formato híbrido, online e presencial. Hoje, às 17h30.

0: cinto de segurança e com o telemóvel na mão. O resultado não deu margens para dúvidas. 1 mg/L de álcool no ar expirado. Um valor que quadruplica o limite máximo geral permitido para condutores e ultrapassa largamente o limiar penal. Quando confrontado com a realidade, o homem apressou-se a encontrar uma desculpa para o seu estado, afirmando que a culpa seria do vinagre de gazpacho que teria estado a comer antes de conduzir. A polícia local descartou a explicação e informou o condutor que seria acusado de um delito por pôr em risco a segurança rodoviária. O Diário de Sevilha lembra que o limite de álcool no sangue em Espanha é de 0,25. A taxa apresentada por este condutor trata-se de uma quantidade que se situa acima do limiar a partir do qual a condução sob a influência do álcool pode ter relevância penal. Para além disso, e usando as suas redes sociais para relatar a situação, partilharam uma imagem ilustrativa do momento que tem gerado risadas. Não acredito, escreve uma internauta entre risos, enquanto o outro acredita que a anedota deveria ter ficado entre as quatro paredes do posto de polícia. Pese embora, reconheça que o condutor, neste estado, poderia ter estragado a vida a outra pessoa. Mas não lembrava a ninguém que ele iria dizer que a culpa era do vinagre de gazpacho. Eu fico por aqui, desejo-lhe uma ótima quarta-feira, volto em próximas edições.
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